No mesmo sentido. Férias. Paulo Sardinha aqui nos anos 90. Já nos diz que está em férias.

dia. Porque não a boa tarde. De férias ou não férias, aqui aos domingos, no último dia da nossa emissão, edição fim de semana. E já sabe, levante as nossas raízes. Ai, a nossa cultura. E tão boa a nossa língua. Tudo, tudo e mais em português. Bom dia. Porque não, uma boa tarde. Edição Ampliedade. Em mais um domingo.

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Julho é o mês. 2026 é o ano. As horas aqui para os lados. 9 horas. 36 minutos. 15 segundos. Bom dia. Café ao seu domingo. Ao seu dispor. Manhã do domingo. Por aqui e por ali. Levando algo diferente. Mas sempre, sempre, mas sempre. Dentro do nosso lema de programação da mobilidade. Musicante. Rubricante. Informando localmente. Recebo o nosso convite, senhor ouvinte. Estar e marcar a sua presença connosco. E sempre, mas sempre gratos de o ter como ouvinte. Sempre. Café ao seu domingo. Os números aqui para qualquer preferência musical, qualquer informação, qualquer pergunta, mesmo a dizer alô, 860, que é o código 297-2450, repito, é no 860-297-2450. Na nossa página, na rede social Facebook, muito fácil, o nosso título, faça aí um follow, faça aí um like, é... Ampletado Programa WRDC, repito, Ampletado Programa WRDC e Anabela Michel, que deve já estar, claro, por lá na rede social, como disse, da página do Facebook, a nossa página Ampletado Programa WRDC. Do prato, do bom, do prato menu para hoje, do nosso café. Da nossa amiga Fátima Aguiar. Temos as canções dos anos 70 e 80 que ela deu preferência. Vamos ter duas canções às 10 do mesmo cantor, cantora. Bonito poema da nossa amiga Maria Lauda Lina Sousa mais tarde. Poesia aos domingos. E por fim, as nossas informações úteis de serviço público é o nosso portal das comunidades. Tudo isto e mais na música. De tudo com tudo. E já sabe, levando algo diferente na sua manhã de domingo. Café ao seu domingo. Aos fatos. É que vamos ir musicalmente.

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1: É mesmo o dizer.
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1: Esta é a nossa rádio.
0: Uau.
1: Completado.
0: Palangue e fado.
1: Já o caminho de 55 anos, já sabia?
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1: Belo, mas belo.
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1: E... domingo de manhã, aqui para os lados.
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1: As temperaturas.
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1: Mesmo amena.
0: Animada. Vamos pela noite fora.
1: Menos umidade, os 85. Bom, oscilando entre os 85 e 90.
0: Viada, e
1: gati... perto do mar.
0: Todos com a garganta.
1: Rondar os 75, 80. Convidativo mesmo. Fazer praia.
0: Mada, vamos pela noite fora, até ser de madrugada.
1: O homem mais forte de Vila Verde, ali para os lados do Minho, Fred Mota. Café ao ser domingo. O nosso bom dia. 3-7-3-8 é canções dos anos 70 e 80. Eu sei que muitos dos nossos ouvintes gostam da época das músicas que foram dos anos 70 e 80, e mesmo se não é daquela idade, eu sei que tem canções preferidas destes mesmos anos. É uma rubrica que entra aqui em contato no Café ao Seu Domingo entre as 9h30 e as 10. E, claro, pedimos a preferência, sempre, sempre a preferência do nosso amigo ouvinte, por colaborar aqui no capítulo da música, que é muito importante aqui para nós, porque rodamos é as suas canções. E como esta amiga Fátima Aguiar via internet, e não esquecendo, o nosso portal é este, na rede do Facebook, facilíssimo, e temos a nossa página aí. É Amplitude, programa WRTC, é o título, e pode, na mensagem privada também, do DJ Mário Manzadas e este seu servidor Arsénio Braga, ou entrar aqui em contato conosco, 860-10-97-2450, e pode ser três canções dos anos 70, 80, ou mesmo uma dos 80, dos 70. Assim é feito, assim é realizado. 3738. A nossa amiga ouvinte Fátima Guiar, aqui vai as suas três preferidas.
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1: Iniciamos os anos 80.
0: Vamos ver.

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Good morning to you. Última preferida dos 80 da nossa amiga ouvinte Fátima Aguiar. Entre em contato aqui connosco e mesmo aqui temos as linhas abertas 860-29-724-50 e eu sei que tem preferência a algumas músicas dos anos 70 e 80 e claro, no próximo domingo, aqui no Café ao Seu Domingo, entre as 9h30 e as 10h, lhe mandaremos para o ar.

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1: A Romana ouvimos. A vida que se leva. Sons do Minho nos está a dar. Quero ver. Ser feliz. É ter importante nestas duas canções. A vida que a gente leva. É isso é. O que importa é ser. Feliz. Eu sei, muitas vezes não podemos ser felizes, nem assim. A todos os momentos. Pode também fazer alguém feliz. 10 horas, 11 minutos e 15 segundos. Somos o seu café ao seu domingo. 2 às 10. Isso mesmo, duas canções do mesmo ator. Uma rubrica aqui a partir das 10. 2 às 10 e coube esta semana a Marco Paulo.

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sabia que o calendário está marcando já a 12 de julho? Sabia que os relógios aqui na costa leste dos Estados Unidos estão marcando 10 horas 29 minutos e 14 segundos? Sabia que está em sintonia? Sua rádio há 54 anos, não comercial. Feita de voluntários para voluntários. Claro, nosso obrigado e grátis pelo ser, por ser ouvinte. E do outro lado. Café ao seu domingo. Dias e 30. Algo diferente, temos poesia. Poesia aos domingos. Um poema, dois poemas. Poemas. Nossa amiga Maria Londalina Sanzana.

0: bonito poema. Eu repito. Da autora Maria Elão de Leão Sousa. O título: Tu és a chave. Poesia aos domingos. Esta porta fechada, com medo de se abrir, vi-o com tua chegada, a luz, enfim, a surgir. Uma chave dourada, segura em tua mão, girou na vestidura calada o meu pobre coração. Coração já tão ferido, mas repleto de ternura. Acolheu o teu amor querido, com a tua doce doçura. Leve como a brisa no céu, profundo como o mar. Amor que é puro e fiel, só querendo amar. Tão justo, tão verdadeiro, livre como uma ave. És um encaixe certeiro do meu coração e chave. Maria Laudalena Sousa.
1: Jesus é tua.
0: Poesia aos domingos. 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

rock alternativo do começo, do início dos anos 90. Penso que é. Para o nosso amigo Rui Alexandre, Rock and Stack, os Clã, a dança da cor da bamba. Saudando, claro, o nosso amigo Alexandre Rui. Bonitos temas desta banda que penso que já no último ano fizeram uma pequena digressão, só nacional, claro. 10 horas 45 minutos 15 segundos. Falando de amigos, vamos agora também saudar nosso amigo Rogério Augusto, as suas melhoras, hein? Aqui da parte da equipa Amplitude, sempre a pensar em ti. Vou recordar esta canção do nosso amigo DJ Mário Malaçadas, o homem que está por aqui aos sábados, e ele que rodava esta canção no mítico bar Dominic's aos domingos à noite. Era uma canção que ele rodava sempre, lembro-me bem. Mário, bom dia.

DJ Mario Malasada. Eu sei se recorda desta canção. Olha, vamos agora, falando do Rui Alexandre, ao Algarve. Alma do Foco lá.

folclórico. Casa do Povo de Santo Estevão. E está a vir no nosso querido Algarve. Quem manda aqui os últimos cartuchos, os últimos segundos, os últimos minutos, até às 11? Alberto Costa já se encontra por aqui. Nos vai dar música. Algumas do esporte. Claro, até o nosso fecho, até às 12. Antes, vamos ir embora aqui no Café ao seu domingo. Vamos aqui ao Portal das Comunidades. As últimas informações que temos aqui. Isto já sabem que é o trabalho do Departamento de Informação da WRDC em Alvalade. E vamos começar ali para os lados de New Bedford, que irão ouvir, claro, António Zambujo, isso mesmo, da Fundação Luz Americana, nos diz que vão celebrar em New Bedford o Atlantic Celebration Day. Isto, claro, no próximo domingo, no 19 de julho, um domingo, isso mesmo, celebrando também ao mesmo tempo, continuando a celebrando, 250 anos de independência dos Estados Unidos. Vão ter um espetáculo com António Zambujo, como disse, vindo diretamente de Portugal, na escola do New Bedford High School, por volta das 5:30 da tarde, nesta tarde do domingo, no próximo domingo. E este espaço é limitado. Informações a contatar este portal eletrónico, afelaad.com, claro, para bilhetes e mais informações. Também ali para os lados, perto de New Bedford, antes de chegar a New Bedford, vamos estar em Fall River, que vem os grandes festejos ao Divino Espírito Santo da Nova Inglaterra. As datas, 26 a 31 de agosto, nos próximos fins de semana, vamos dar mais informações acerca do entretenimento e mais. Mas marque no seu calendário, nos grandes festejos ao Divino Espírito Santo da Nova Inglaterra, em Fall River, de dia 26 a 31 de agosto.

mas já iniciamos aqui já ontem também e vamos aqui à nossa comunidade de Hartford, não esquecendo que bom, eu punha aqui este agora, está-me aqui o computador, está-me aqui a falhar, que é a festa de uma angariação de fundos na Igreja de Nossa Senhora Fátima, que se vai realizar no dia 19, isso mesmo, próximo domingo. Esta festa é muito importante, é um almoço, claro, um almoço, melhor dito, um almoço para a renovação do chão do salão da Igreja de Nossa Senhora Fátima. Esses fundos, claro, vão todos para a renovação. Renovação, tem problema de dizer português, não é assim? Renovação do chão do salão. No domingo, um bofete com vários pratos típicos portugueses, como disse, no dia 19, que é um domingo, entre o meio-dia e as 3. Claro, isto vai se realizar no salão da Igreja de Nossa Senhora Fátima. Informações, a nossa amiga Manuela Rodrigues, pelo 860-819-5485, Armando Rodrigues, pelo 860-817-5454, ou ainda a Secretaria da Igreja, pelo 860-236-1443. Não esquecendo que este almoço é uma criação de fundos para renovar o chão do salão da Igreja Nossa Senhora Fátima, aqui em Hartford, claro, colabore. Tão bem, ontem começámos a anunciar que as equipas de futebol do Clube Português de Hartford e mesmo o Clube Português vão realizar mais uma vez o anual Portuguese Heritage Day, que é o Dia de Portugal, que se vai realizar no dia 29 de agosto, marque no seu calendário a 29 de agosto. Isto, claro, se vai realizar ali no Dillon Stadium com a equipa profissional de futebol do Hartford Athletic. Vamos ter a nossa amiga Isabel nos informou outra vez esta manhã, vão ter vários links, mesmo do Hartford Athletic e mesmo também do Hartford Portuguese Soccer Team, porque esses links é que vão dar acesso à compra dos bilhetes. Essa é a única oportunidade de comprar o seu bilhete, é ir a esse link. Algumas perguntas, por favor, contatar a nossa amiga Isabel Linhares e também Mark Ferreira. Mas não esquecendo, vamos ter o Dia Portugal Portuguese Heritage Day do Hartford Portuguese Soccer Team, dia 29 de agosto, não esquecendo.

como ontem tivemos aqui anunciando, tivemos aqui na Comunidade em Foco, com as nossas amigas e o produtor Ana Bela Michel, com a Ana e a Soraya. Vem a festa julina aqui para os lados e é a primeira vez que vão fazer ao ar livre na Comunidade Católica de Hartford. Isto se vai realizar no dia 25 de julho, a partir das 3 horas da tarde, nos terrenos anexos à Igreja de Nossa Senhora Fátima. Não esquecendo, vem aí a festa julina da Comunidade Católica Brasileira de Hartford. Vários tragam a sua família, venha curtir com a gente, comida, alegria e muita animação. Falando da animação, vão ter o Marcelo Mota, o Neguinho do Forró e o DJ Couto e também um projeto. Claro, um batucada forte. Batucada boa e forte, é o que dizem. Entrada é grátis. 25 de julho. Vamos assistir a este arraial, tudo isto, a festa brasileira da Comunidade Católica Brasileira nos terrenos anexos à Igreja Nossa Senhora Fátima. 25 de julho, marque no seu calendário. Vamos dar mais informações também mais tarde do navio Sagres. A senhora está ali para os lados de Boston. Quero fazer uma viagem, uma sugestão para hoje. Uma visita ao navio Sagres. Muito interessante até. Bom, as temperaturas aqui para estes lados, mínimas de mais, bom, mínimas não, máximas entre os 85 e 90, a umidade assim não assim tão elevada como tivemos nos últimos dias, mas promete. As temperaturas aqui no sul da Nova Inglaterra, já terça e quarta e quinta mesmo, estão a falar em 100 graus. Pau! É o calor a voltar, claro. É o verão, é acaso para dizer, é o verão. Mas no regresso ao trabalho, amanhã, também as temperaturas já começam a ser elevadas, nos 85 graus. Alguns chuviscos pela tarde, mas nada de alarmes. E como disse, eu repito, temperaturas altas nos 100 na próxima terça, quarta ou mesmo quinta-feira. E assim foi do nosso Departamento de Informação, Serviço Público, Notas Informativas, um serviço do Departamento de Informação da WRTC Unletat, edição Arsene Braga. Portal das Comunidades. Alberto Costa, até às 12. Musicando. Tudo isto. Café ao seu domingo, na volta no próximo domingo às 9 da manhã. Condição de um bom fim de semana, um bom dia. Sempre gratos pela vossa companhia. E vamos dar aqui um abraço com esta canção à Venezuela. Ai meu Deus, que está passando por lá. O último, sei lá, 3 semanas, já. Um abraço a todos e um bem-ajam. Nossos amigos da Venezuela.

Ora então, muito bom dia, cá estou eu, não é verdade? Já há muito tempo que não estava, não é verdade? Bem, vamos à música primeiro e depois, claro, vamos falar de desporto. É muito desporto que está a acontecer. Para já, vamos então à música.

0: Good morning.
1: Bom dia para ti.
0: Sim, é um bom dia por acaso. Okay. As férias foram um pouco compridas, mas já cá está. Na verdade.
1: Ok, isso aqui é bom. Ah, penso que estão a ouvir um ruído ainda atrás. Está tudo bem?
0: Sim, mas aqui.
1: Penso que é deste microfone. Aqui o outro.
0: Oh, talvez.
1: E agora?
0: Sim, sim. Aqui está bom. Está bom. Só se estou muito alto, mas eu penso que não.
1: Agora está melhor.
0: Está okay. Melhor? Ok.
1: Bom dia para ti, Alberto.
0: Bom dia.
1: Claro,
0: bom
1: férias, dia. Boas férias. Bom, sim. Boas férias foram boas férias, não é?
0: Sim. Muito boas férias. Muito boas férias, mas foram bem esgotadas.
1: Sim, sim. Isso é que importa. Bom, olha, falando em férias, uma dica, uma sugestão. Uhum. Eu sei que muitos dos nossos ouvintes já foram por lá. Eu estou a falar do navio Sagres,
0: sim,
1: que agora está em Boston.
0: Sim.
1: Pode fazer uma visita. Vão estar por lá no horário aqui que eu tenho, uhum, até às 2 da tarde, ainda está a tempo, isso mesmo, das 10 da manhã até às 2 da tarde, uhum. Fica ali para os lados do Boston Fish Pier, pode fazer aí o Google, claro, uhum, o GPS pode levar lá, uhum. Uma visita que não tem que reservar, antes mais. Mas, faça uma visita ao navio Sagres, que é muito interessante até. Muito interessante.
0: Ao Sagres, só ao Sagres, não foi?
1: Ao navio Sagres, isso mesmo. Como disse, para hoje, até às 2 da tarde, amanhã também, uh-huh, entre as 10 e as 12 do dia, e depois das 2 às 6, uh-huh, isto na segunda-feira. Dia 14, terça-feira, das 10 da manhã às 10 da noite. E no último dia, na quarta-feira, das 10 da manhã até às 10 da noite também, fazendo uma visita aí ao navio Sagres, com muita, muita história. É uma sugestão, uma dica sugestão que passo por ali e faço uma viagem, claro, à bonita cidade de Boston.
0: Ah, sim, Boston é uma linda cidade, por acaso. Sim, sim. Sim, senhor. Eu, olha, eu, por acaso, ultimamente tenho lá passado várias vezes.
1: Sim, sim.
0: Porque tive lá duas filhas, uma, sim, da minha e da minha esposa, que andaram lá a estudar, e de agora não há nada a dizer que daqui não me vou perder, na verdade.
1: O Alberto não sabia, eu agora lhe disse a notícia em primeira mão, que Jorge Jesus é o selecionador agora da seleção portuguesa. Isto no minuto aqui ao Alberto. Eu sei que ainda não tens a tua opinião formada, mas o que é que pensas? O que vai dar?
0: O que é do
1: Jorge Jesus a ser selecionador?
0: O Jorge Jesus já não falava, perdão, eu ainda não tinha nada de ler dele do Sentiment Man, mas ele agora já está de outra parte lá do oceano, estás-me a verdade?
1: Uhum.
0: Eu não sei qual é a cidade ou qual é a população, onde é que ele vai atuar agora.
1: Não, ele vai ser selecionador da seleção portuguesa.
0: Ah, ele vai? Oh, ele, por acaso eu não sabia, porque eu não
1: pois
0: estava cá.
1: Pois é o que
0: cá.
1: Eu estou a dizer.
0: Ok, agora.
1: Tu não sabias.
0: Ah, ele que vai ser o nosso selecionador.
1: Isso mesmo.
0: Mas isso vai ser um bocado complicado. Não para mim ou para ti, mas houve uma altura em que, há uns 10 ou 12 anos, se não me engano, ele já tinha lá estado e de ser o presidente lá dessa nossa.
1: As coisas mudam, capaz.
0: É, exatamente. Não, eu acho que sim. Eu acho que foi há 12 ou 13 anos que ele já fez isso. Mas ele é uma pessoa que tem muita capacidade. Se ele já foi lá e ele agora quer ser novamente o diretor deles, eu acho muito bem. Eu acho que ele deve ser um. Eu acho que sim. Eu acho que ele tem capacidade para lá tomar handle lá dos jogadores deles, que é para lá fazer uma boa. Aliás, a nossa seleção fez uma boa campanha do que fez até. Enfim, não consegui ganhar.
1: Fez? Penso que não.
0: Sim, sim, ele fez a campanha, mas não consegui. Nessa altura ele
1: penso
0: fez,
1: que não
0: mas
1: fez.
0: Agora estou falando atualmente.
1: Bom, olha, falando disso, já estou um bocadinho farto de fritadinho, mas ainda não farto de futebol, mas é o futebol que está-se a apresentar há mais um mês aqui da Copa Mundial dos Estados Unidos e do Canadá e do México, e temos as seleções dos países que eu indiquei sempre. Eu disse aqui ao Tony Horta, da França, da Espanha, da Argentina e da Inglaterra, porque pus lá a Inglaterra também. Vamos ver, a Argentina vai jogar na terça-feira contra a Inglaterra, vai ser um jogo de final, uhum, e Espanha e França. Mas, ao meu prognóstico, vou pôr França a ser campeão do mundo este ano.
0: Mas deixa de dizer uma coisa, que eu, por acaso, tem razão, a França está a fazer fantástico. A única coisa que eu nunca vi nesta, do que está a acontecer agora nesta, desta companhia,
1: da sim, sim, sim.
0: É são agressiva muito demais, como foi para o nosso futebol há 10 anos. Porque nesta aventura agora, epá, já foram jogadores aleijados, já foram jogadores aparados. Eu acho que isso, não sei se é o facto de que eles querem ganhar lá do país deles, mas por vezes essas coisas são arribas, mano. Estás a perceber? Ontem vi uma que partiram lá um braço, depois ainda deram depois outra operação. Essas coisas não deviam acontecer num jogo.
1: Mas, e ontem foi bom, ontem jogou.
0: Foi um bom jogo, mas houve muito agressivo ontem.
1: A Noruega e contra a Inglaterra, não é assim?
0: Uhum.
1: Gostava mais da Inglaterra.
0: Também eu.
1: Não sou um apoiante dos Vikings. Porque eles, quando ganhavam, faziam muitas festas. E eu nunca. Grande jogador que ele é, aquele que marca golos, aquele alto, o Haaland. Gosto muito dele. Yeah, yeah. Mas gosto muito dele de um lado. O outro tem aquele smirk na cara quando está a ganhar e coisas. Mas enfim, a Inglaterra vai jogar. Vai ser um grande jogo. Sim, vai ser um grande jogo com a Argentina, porque os jogos da Argentina, sei lá, há 30 anos, davam de falar. Tu lembras-te de um jogo da Inglaterra que Maradona marcou com a mão? Sempre foi muito controverso estes jogos com a Inglaterra contra a Argentina. Vai ser grande. E claro, a Espanha-França não se encontra melhor.
0: Mas aquele jogador lá de ontem, que é um fantástico jogador,
1: o Messi. Claro.
0: Mas ele não merecia aquelas porradas que lhe deram, tantas porradas. Porque é bom, eu sei que eles não gostam de ganhar.
1: Mas nas redes sociais, eu entendi um pouco, mas não estou a entender a 110%. Nas redes sociais estão a dizer que a FIFA está levando a Argentina. E há alguns lances polémicos dos árbitros, mas temos que ver. E uma coisa também que eu não concordo muito é que eles jogam para o Messi. Penso que não. Porque é uma equipa mais unida, e tem que ver uma coisa. A Argentina está a jogar com os mesmos jogadores há 4 anos. Faz a diferença. Uhum. O que faz a diferença também é o Messi vir cá atrás, buscar a bola, e ainda tem poder disso.
0: Uhum.
1: E como mostra, eu penso que eles não estão... Claro, se tens um jogador, tu chegas ali à frente da baliza, e se tens um jogador da competência de Messi,
0: sim,
1: vais passar ao Messi, claro.
0: Claro.
1: Isto, claro, é da minha opinião. Mas vai ser interessante, grandes jogos, vem aí.
0: Oh, sim, os 4.
1: Na terça, é uns 4, na terça-feira já temos... A Argentina contra a Inglaterra e depois a Espanha.
0: Grandes jogos. Grandes jogos.
1: Yeah. Os dois jogos vão ser espetaculares. Eu digo mesmo finais da Copa Mundial.
0: Oh, sem dúvida. Sim. Sem dúvida. Mas eu volto a dizer, a única coisa que eu acho que não era necessário, da liga brutal física, às vezes abusa. Isso não devia acontecer. Porque já foram lá dois jogadores que perderam, um foi um braço, o outro foi uma coisa numa perna. Isso não devia acontecer no nosso futebol. Não, no nosso futebol não está, porque já não estávamos. Mas muitas vezes as pessoas são muito agressivas, porque pensam, talvez eles tenham uma questão de que vão ser pagos por estas coisas e depois querem ser reembolsados, como dizemos.
1: Claro, claro. Bom, aqui da minha parte é tudo.
0: E também.
1: Se gosta do futebol, esta semana tem grandes jogos, e não esquecendo também, falando do nosso Portugal lá em Portugal, está a vir, claro, para a época já está por aí. Benfica, Sport e o Porto já jogaram alguns jogos, não é assim?
0: Já.
1: E daqui a umas semanas já estamos a entrar no campeonato da Liga Portuguesa. Mas enfim, vai ser interessante. Quem vai ser campeão da Copa Mundial?
0: Mas a nossa seleção portuguesa foi muito boa. Eles fizeram muito bons jogos.
1: Não digo muito bons, mas. Algumas polémicas.
0: Nós temos todas a sua opinião diferente, não é verdade?
1: Claro, claro, claro.
0: Mas, enfim.
1: Penso que podíamos chegar mais longe, mas enfim, são coisas que acontecem. Bom, da minha parte é tudo. Uma condenação do bom fim de semana a todos.
0: E igualmente para ti.
1: Se vai fazer uma visita ao navio Sagres, faça uma visita, isto é a minha opinião. A condenação, como disse, do bom fim de semana, do bom domingo. e uma boa semana de férias, se for o caso,
0: e uma boa semana de trabalho também.
1: Mas cuidado com o calor que vem.
0: Sim, vem o calor
1: na terça ou quarta-feira, outra vez, os 100 graus. É o sol aqui, é o sol, não, o verão da costa leste dos Estados Unidos. Alberto, sempre obrigado, e vais continuar até às 12.
0: E obrigado da minha parte também, e fui, infelizmente não estava cá na semana, na última semana, mas olha, daqui para a frente penso que não vou negativo, ok? Pronto, foi um prazer estar contigo, Tony. Estamos aqui todos, já estamos ligados.
1: Obrigado.
0: Obrigado. Bem, vamos então agora à música novamente.

Bem, foi um prazer estar na vossa companhia, claro. Cá estarei 2, 8 dias, se Deus quiser. De lá e até lá, desejo um bom fim de semana e, claro, um bom fim também dia de hoje. Foi um prazer estar convosco. Até a semana.

0: Agora é Divine Sofia. 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